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Senhores ouvintes, bom dia! Sejam todos muito bem-vindos a mais uma edição do programa Despertar para a Vida. Para darmos início à nossa programação, vamos fazer a nossa prece inicial. Unamos-nos em pensamento de fraternidade e direcionemos esses pensamentos aos nossos familiares, em primeiro lugar a nós mesmos, porque nós só podemos dar ao outro aquilo que temos em nós, para logo em seguida externar e ampliando estes pensamentos, alcançar os nossos familiares, nossos amigos, as pessoas que não são muito amistosas a nós, cumprindo assim os ensinamentos do Mestre Jesus, que devemos orar um pelos outros, principalmente para aqueles que não nos fazem muito bem. É um dos maiores atos de caridade. Pensemos naqueles que são necessitados, conhecidos ou não. E neste momento, sabemos que a distância não tem impedimento para os pensamentos e emoções de fraternidade. Um ouvinte em Pernambuco, Nancy Cleia, e sua filha Nayara Macedo, nos pede neste momento preces. A menina está internada aos cuidados dos profissionais da medicina e nós imploramos nesse exato momento aos benfeitores amigos médicos do mundo espiritual que encontre facilidade de se aproximar dos médicos da terra, os homens, para que a causa da menina seja resolvida o mais breve possível. Vamos agradecer também ao Pai por possíveis dificuldades que encontramos no caminho, porque estas dificuldades treinam a nossa paciência, a nossa resignação e nos dá suporte para nos tornarmos melhores assim que nós resolvemos, mais fortalecidos e mais experientes. Agradecer a Deus por mais um dia e por tudo quanto nos proporcionam. Agradecer aos espíritos amigos que, neste momento, encontra facilidade de se acercar de cada um de nós para nos inspirar bons pensamentos, nos proteger de possíveis forças, potências astrais que nós sozinhos não conseguiríamos nos proteger. E a esses espíritos amigos, nós dedicamos o nosso agradecimento. Agradecer ao Mestre Jesus, coordenador direto de todas as atividades espirituais. Agradecer a Maria, mãe do Mestre Jesus, mãe da humanidade, protetora. Agradecer aos nossos anjos guardiões, guias e mentores. E aos nossos ancestrais. Gratidão a todos, um bom dia e uma boa programação. Domingo, 16 de agosto de 2026, são 8 horas e 7 minutos. A partir de agora está no ar o programa Despertar para a Vida, sendo apresentado por
Erivelton Santos. O programa Despertar para a Vida é extensão de todas as programações realizadas pelo Centro Espírita Allan Kardec, situado na rua Asclepíades de Almeida, 121, Centro. O Centro Espírita Allan Kardec realiza às segundas-feiras, às 19h20, os atendimentos fraternos e às terças-feiras, as conferências abertas ao público. E nesta terça-feira, dia 18, às 20 horas, no Salão de Conferências do Centro Espírita, nós temos um encontro com Paulo César, da cidade de Camacan. Ele abordará o tema Honrai a vosso pai e a vossa mãe. Dirigente da noite, Arlete Guedes. Vamos mandar um abraço fraternal aí para toda a comunidade de Ubaitaba, de Aurelino Leal, das regiões vizinhas, para os nossos queridos amigos, ouvintes pela internet. Gratidão pelo carinho da audiência. Lírios são flores. Texto está extraído do livro Sublime Libertação. Como não perceber toda a natureza a nos dizer que precisamos crescer e multiplicar para a terra mais e mais florir e enaltecer-se em beleza e cor com mensagens de amor? Tu que estás em dúvida se muda o teu comportamento de alegre e extrovertido para triste e em si mesmado, não hesites não. Faz parte da tua missão na terra levar a alegria equilibrada, distribuir e estimular sorrisos e mostrar para as pessoas que deve se aproximar uma das outras e com elas se comunicarem. Pois, se os lírios que são flores podem perfumar até mesmo pântanos infectos, quanto mais tu poderás estimular e acender muitos amores pela vida, pela luz e pela bondade com Jesus. Se fizeres aos pequeninos, é a mim que o fazes. Sê, portanto, lírios de amor e alegria para superar as amarguras e tristezas de quem vive na dor. Faz assim e sentir-te-á inundado de paz. Pensamento do Espírito Bernardo Ferreira de Campos, pelo médium Lindomar Coutinho. Vamos ouvir dois rezos, dilatando mais e mais os nossos canais mentais, para mais e mais nós encontrarmos facilidade de, através dessas mensagens e das musicalidades, nós entrarmos em contato com a quinta dimensão. Canto Canto de prosperidade e cura feridas profundas.

Um abraço fraternal para Mericena. Bom dia, Mericena. E um bom dia para Meri Magalhães. Bom dia e muita paz para você e família. Meri Magalhães. Terezinha Gomes. Bom dia, Terezinha Gomes. Muita paz, Terezinha. E uma boa programação. Terezinha Gomes, uma das apresentadoras do programa Despertar para a Vida. Nosso querido amigo Tonhão, funcionário da Rede Smart Supermercado, para você, família, e todos os seus companheiros de trabalho. Um bom dia, Tonhão, e muita paz.

orando em nome de Jesus, porque nos disse Emmanuel que muito mais do que espiritismo e espiritualismo, o que a gente precisa mesmo é de espiritualidade.

abraço fraternal para Major, nosso querido amigo Major e família, Hamilton Lanches, aí preparando os seus quitutes para abastecer a cidade amanhã. Hamilton Lanches, que os seus quitutes sejam produzidos com requinte de qualidade e energizadíssimo para atender as necessidades da comunidade. Voilda, bom dia, Voilda, muita paz para você e família. Alelito da Sucam, bom dia, meu querido amigo Alelito. Juvan Lanches em Aurelino Leal, Juvan Lanches e família. E em Aurelino Leal, nosso querido amigo Celidalvo, ouvindo a nossa programação. Bom dia, Celidalvo. Bom dia e muita paz.

Alô, Missy, residente no loteamento Rio das Contas. Um abraço fraternal para toda a comunidade do loteamento Rio das Contas, para Nice e família. Nosso querido amigo Carlos Alberto Carneiro da Silva e família, o popular Quila. Lídio e Sueli no Armandão, um abraço fraternal para essa família. Nosso querido amigo, família também, Rufino e Dona Senhora, gratidão pelo carinho da audiência. E vamos lembrar aqui que na terça-feira, dia 18, nós teremos a presença de Paulo César, da cidade de Camacã. É ele que vem abordar o tema Honrai a vosso pai e a vossa mãe. É o tema da conferência que será realizada no Salão de Conferências do Centro Espírita Allan Kardec. Você é nosso convidado às 20 horas.

Jesus nos ensina que devemos orar uns pelos outros, estando encarnados ou desencarnados. E no início do mês, Maria de Lourdes, a mãe da minha filha, retornou ao plano espiritual e nós, envolvidos que estamos nestas vibrações de preces e de fraternidade, direcionemos os nossos pensamentos a Maria de Lourdes, que onde quer que ela esteja no plano espiritual, que ela receba essas vibrações como forma de uma boa lembrança de nós, de uma tranquilidade, e que lhe permite o despertar para a realidade da vida.

0: Evangelho de Nosso Senhor Jesus Cristo, segundo a concepção do mundo espiritual superior, dando continuidade ao tópico de número 2 de Instrução dos Espíritos, do 20º capítulo, Os Trabalhadores da Última Hora. Os últimos serão os primeiros, este é o subtítulo, do qual nós vamos dar continuidade. Jesus gostava da simplicidade dos símbolos e, na sua vigorosa linguagem, os trabalhadores que chegaram na primeira hora são os profetas, Moisés e todos os iniciadores que marcaram as etapas do progresso continuadas através dos séculos pelos apóstolos, os mártires, os pais da igreja, os sábios, os filósofos e, finalmente, pelos espíritas. Estes, vindo por último, foram anunciados e preditos desde o advento do Messias e receberão a mesma recompensa. Mas o que digo eu? Receberão uma recompensa maior, sendo os últimos a chegar. Os espíritas aproveitam os trabalhos intelectuais dos seus antecessores, porque o homem deve herdar do homem, e porque seus trabalhos e seus resultados são coletivos. Deus abençoa a solidariedade. Diga-se, a propósito, que muitos deles revivem atualmente, ou ainda reviverão, para acabar a obra que começaram outrora. Mais de um patriarca, mais de um profeta, mais de um discípulo do Cristo, mais de um propagador da fé cristã se encontram entre eles, porém, mais esclarecidos, mais adiantados, trabalhando não mais na base, mas no acabamento do edifício. Seu salário, portanto, será proporcional ao mérito da obra. A reencarnação, esse belo dogma, eterniza e determina a filiação espiritual, chamando-a a prestar contas do seu mandato terreno. O espírito percebe a continuação da tarefa interrompida, mas sempre retomada. Ele vê, ele sente que rapidamente compreende o pensamento dos seus antecessores. Reinicia a luta, amadurecido pela experiência, para continuar avançando. E todos, trabalhadores da primeira e da última hora, advertidos quanto à profunda justiça de Deus, não mais se lamentam e o adoram. Esse é um dos verdadeiros sentidos dessa parábola, que contém, como todas aquelas que Jesus dirigiu ao povo, os rudimentos da vida futura e também, sobre todas as formas, sobre todas as imagens, a revelação dessa magnífica unidade que harmoniza todas as coisas no universo, dessa solidariedade que liga todos os seres presentes ao passado e ao futuro. Espírito, Henri Heine. Mensagem dada em Paris, no ano de 1863. Nós finalizamos a nossa atividade e, agradecidos ao Pai Supremo que estamos, por estarmos vibrando, acompanhando, participando desse processo de renovação que a sociedade humana e o planeta estão passando. E nesse processo de renovação, nós temos diversas formas de despertamento. Esta que nós estamos participando neste momento. Na terça-feira, dia 18, nós teremos mais um encontro, que é a conferência pública realizada, coordenada, dirigida pelo nosso querido amigo Paulo César, da cidade de Camacan, abordando o tema Honrai a vosso pai e a vossa mãe. E na quarta-feira, às 19h30, nós teremos o estudo com o Clésio Darlan. Também são formas de despertamento para a nova realidade da vida, não só da vida social, na nossa condição humana de espírito encarnado, como na vida espiritual. É um despertar, é uma proposta para nos alinharmos com a realidade da vida, com o equilíbrio da natureza. Agradeçamos ao Pai Supremo por este momento. Agradeçamos ao Mestre Jesus, a Maria, a mãe do Mestre Jesus, nossa companheira e protetora, aos nossos guardiões e protetores, guias e mentores. Agradeçamos também a Zé Gomes, fundador do programa Despertar para a Vida. Agradeçamos ao companheiro, amigo de Zé Gomes, Alberto Santos, que fundou esta instituição, a FM 87.9, FM Ubaitaba 87.9. Gratidão a Alberto Santos. Gratidão aos nossos queridos amigos ouvintes de toda parte do planeta. A FM Rio das Contas em Aurelino Leal, a direção do Centro Espírita, que está por trás de todas as programações realizadas, aos nossos companheiros, amigos, anônimos. Agradecimentos a todos, aos espíritos, mentor espiritual do programa Despertar para a Vida, com toda a sua equipe, e a tantos outros. Muita paz para todos e até a próxima semana, se assim o Pai Supremo nos permitir. Fiquem todos na doce paz do Mestre Jesus. E até a próxima semana.
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0: Obrigado, gente.
1: Incrível.
0: Obrigado, meu parceiro. Obrigado, gente.

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1: 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Quem sabe canta com a gente essa aqui, ó.
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0: 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Nunca vamos esquecer o carinho de vocês nessa noite. 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

primeira frase é de vocês, hein? Vamos cantar. Tá lindo, tá lindo.

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0: Você tá doido. Vocês querem um golinho, gente?
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